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6: Tamo de volta nesse sabadão juntinho com você, hein? Tocando a música que o povo gosta. Bom dia pra você que tá aí do outro lado do radinho, sintonia 91.5, som da Cerro Corá. Estamos vivendo sábado, hein, gente? Sábado abençoado, dia 11 de julho.
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6: Bom dia pro Claudeir, meu amigo. Bom dia, sempre tá ouvindo a gente. O Geraldo, a Cecília também, o Alcides. Bom dia pro Dezinho lá na Simpson, também na sintonia. Bom dia pra todo mundo ligado com a gente aí, curtindo a programação, meu amigo Márcio também, a Marta, lá no Jardim dos Estados. Bom dia, bom sábado pra você. Bom, muito obrigado mesmo pela audiência, hein, gente? Estamos vivendo mais um sabadão abençoado, hein? Coisa boa. Pra você que tá ligadinho com a gente aí, pra mim, pra gente, a gente tem que acreditar que vai vir coisas boas no dia de hoje, tá bom? Pensar positivo é o que atrai coisas positivas, tá bom, gente? Então pense sempre que já deu tudo certo, confia e vamos pra cima, porque com certeza chorar não resolve.

Vamos que vamos, gente. Vamos trazendo mais modão, daquele das antigas, daquele que faz você recordar bons momentos na vida, né? É, pediram pra mim aqui a música do Roberto, deixa eu ver aqui um pouquinho, o nome do cantor mesmo é o Roberto Mineirinho. É, A Noite do Nosso Amor. Vamos recordar então.

É o Roberto e Mineirinho cantando pra você aqui na manhã, hein, gente? Bom dia mesmo, muito obrigado pela audiência, bom dia pra Neide Marina, bom dia pra ela, pro esposo dela também na sintonia, né, curtindo aí a programação, muito obrigado pela sintonia, tá bom? Vamos trazendo essa de Leandro Leonardo, mais uma vez sozinho, bom dia, gente, sabadão gostoso, hein?

Beleza, né, gente? Que música linda! Música que você gosta, né? A música do Leandro e Leonardo. É você relembrando bons momentos da vida, que ouvindo esses modão, né? Que com certeza marcou muito a vida da gente quando a gente era um pouquinho mais jovem, né, gente? Um pouquinho mais jovem. Ninguém é velho, né? Ninguém é velho. A gente fica mais experiente, a gente fica mais... mais esperto, né, gente? Na juventude da gente, a gente acredita até no Papai Noel, né? Depois que a gente vai vivendo e vai entendendo melhor a vida, entendendo que não era do jeito que a gente pensava que era, né, gente? Vamos que vamos! Bom dia, bom dia, bom dia para todo mundo que tá ligado com a gente também, curtindo a programação, curtindo aqui o som da 91.5 também nas cidades vizinhas aí, né? Aral Moreira, Antônio João, aquele abraço. Muito obrigado pela audiência, hein, gente? Vamos trazendo mais? Vou trazendo aqui a música do Fred e Fabrício cantando.

Legal, hein, gente? Bom dia! Música linda, você ouviu aí, hein? É, você ligado com a gente. Bom dia pra minha amiga, tá na sintonia, dona Neide Marina. Bom dia pro Paulo, esposo dela. Bom dia pra Paula, pra Rafa, a família toda lá. Bom dia, seu Davi, meu amigão. Bom dia, seu Davi. Obrigado pela audiência. Tomando ali um chimarrão, mas barbaridade, certeza, marcou muito a história de muita gente, né? Pra poder voltar.

É, gente, moda boa, você curtiu aí o sucesso, né, gente? Que você gosta aqui na sua 91.5, a música que você gosta, que toca no coração do povo, a gente toca pra você, né? Bom dia pra Camila, tudo bem, Camila? Tá na sintonia? Bom dia pra todo mundo que tá sintonizando o som da 91.5, Cerro Corá, aqui na manhã, hein? É, muito bom dia pra você. É, que tá aí sintonizando também lá no Bosque Carandá, o seu Davi curtindo a gente. Alô, seu Davi, aquele abraço. Bom dia pra Gislaine, tá curtindo a gente. Tudo bem, Gislaine? Bom dia, minha amiga. Curtindo aqui a programação, a Gislaine lá no Jardim Primavera, dona Roseni também tá ligada com a gente, aquele abração, dona Roseni, obrigado pela sintonia, obrigado pela audiência, dona Roseni, tá bom? Que tá aí sempre sintonizando o som da 91.5. Bom dia também para minha amiga que tá na sintonia curtindo aqui a programação da 91.5. Deixa eu ver aqui um pouquinho quem mais tá ouvindo a gente.

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0: 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Neste sabadão gostoso, sabadão maravilhoso, hein? E a borboleta do Amado Batista tá por aí ou não? Vamos tocar a borboleta pra você que tá junto com a gente, curtindo a programação aqui da Cerro Corá FM. Então vamos tocar aqui a borboleta azul pra você, atendendo aí a nossa amiga Gislaine, que gosta do mais amado do povo.

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2: Las 16 horas, 42 minutos.
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6: Das 17 horas, 30 minutos.
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